veterinária acreditava ter recebido apenas dois socos. Depois de assistir as imagens, percebeu que havia atingido por várias vezes. No boletim eu coloquei dois socos, mas depois vi as imagens e percebi que foram seis ou sete. Eu fiquei atordoado. Nunca aconteceu isso comigo. Segundo o Daico, ainda foram pessoas que presenciaram as agressões que insistiram para que ele procurasse a polícia, já que ele sequer havia percebido que estava sangrando. Mesmo ferido, o veterinário seguiu em direção à central de polícia judiciária para registrar a ocorrência. No caminho, porém, foi novamente abordado pelo agressor. De acordo com o relato, o motorista pediu desculpas, afirmou que estava exaltado e chegou a implorar de joelhos para que o caso não fosse registrado. Neste momento, uma policial civil que havia presenciado a situação acompanhou a vítima até a delegacia. Ainda segundo o Daico, a policial impediu uma nova aproximação do suspeito e orientou a formalizar a ocorrência, alertando para a gravidade das lesões. O veterinário recebeu atendimento médico e precisou levar 8 pontos no rosto. As marcas das agressões ainda permanecem visíveis e ele afirma que continua abalado emocionalmente com o episódio. O caso foi registrado como lesão corporal e o motorista já foi identificado e deverá ser intimado aí para prestar depoimento. A Polícia Civil instaurou inquérito para apurar as circunstâncias da ocorrência. A reportagem não conseguiu contato com o investigado, mas o espaço aí permanece aberto para manifestação. Olha, mais uma informação aqui antes da gente finalizar o nosso programa de hoje, né? Hoje, terça-feira, acontece aí mais uma rodada, né, do campeonato, do segundo campeonato municipal futsal de férias 2026 lá na cidade de Coroados. E hoje acontece dois jogos aí, fica por conta. O primeiro jogo é Renux Futsal Clube contra Coab Futebol Clube. E depois, às 19h45, tem a turma da SSO contra a R3M, Decorações e Restaurante da Melri. Então, dois jogos acontecem hoje lá na quadra poliesportiva de Coroados, a partir das 19h30. Então, a gente tem esses jogos lá na cidade de Coroados, aberto ao público, né, na quadra poliesportiva lá, fazendo aí esse segundo campeonato municipal de futsal lá na cidade de Coroados. Nós estaremos por lá trabalhando e amanhã a gente traz aqui todas as informações a respeito desses dois grandes jogos que acontecem nesta terça-feira, 7 de julho. Oito horas mais 57 minutos e agora a gente já chegando aqui ao fim do nosso programa, né? Queremos mais uma vez agradecer a todos que acompanharam